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1: Gustavo Mioto.
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0: Legal, legal, tem o som do Gustavo Mioto e Calcinha Preta, né? Hoje à noite.
1: Eu que agradeço, rapaz, mais uma vez, é assim.
0: Aí, a parceria top, né? Ficou muito boa. Agora 9h40, vibe da nova.

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0: Legal, legal, fechamos aqui o nosso programa, o programão de sabadão aqui no Vibe da Nova, né? 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
0: Pois é, pessoal, ó, já vou ficando por aqui agradecendo a você o seu carinho, a sua audiência, a semana todinha, né? Bacana demais. Ó, segunda-feira, depois da Hora do Ângelus, tô na área pra gente fazer aquela festa gostosa no seu rádio, no Vibe da Nova de segunda-feira, hein? Um beijo gostoso, um cheiro também. E até segunda, se Deus quiser. Quero aqui deixar aquele abraço apertado para todas as mamães. Você que é mãe. Você que tem a sua mãe, vai lá dar um abraço nela. Dá aquele abraço apertado nela, tá bom? Se tiver mágoa, ó, libere perdão. Vai lá e dá aquele abraço. Porque no dia que ela faltar para você, você vai ver a falta que você, o vazio que você vai sentir. E a você que não tem a sua mãe, eu quero te abraçar agora aqui, tá? Quero te abraçar e dizer pra você que... É, na verdade, palavras às vezes não são capazes, não são suficientes para cobrir esse vazio que você sente. Mas, receba o meu abraço aí, tá bom? Amanhã é Dia das Mães, quero mandar um beijo aqui pra Dona Sueli, minha mãe. Tá lá no São João do Maiuaçu, tá sintonizada lá, tá curtindo. Beijo pra senhora, minha mãe aí, Dona Sueli, que tá ligada. E pra todas as mães, né? É... As minhas colegas de trabalho, que são mães, enfim. Um abraço a todos vocês e parabéns aí pelo dia, tá bom? Valeu, pessoal. Beijo.
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0: Prudência, seu controle, por favor, informar status do pouso. 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

0: Quem gostou, bate palma aí pra mim.
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2: Bom dia, meu amigo, bom dia, meu irmão, bom dia, família. Um bom dia todo especial a você que mais uma vez renova o seu compromisso cristão. Estamos chegando mais uma vez com o nosso programa Palavra da Igreja. Hoje, dia 10 de maio, dia das mães. As mães, nosso abraço, força de Deus, presença amorosa do ressuscitado na sua vida. Bom dia, você que é pai, mãe, pais e filhos, filhos e pais, comunidade que vai celebrar este sexto domingo da Páscoa. Nosso bom dia todo especial aos doentes, enfermos, famílias enlutadas, aos idosos. Que o Senhor ilumine, fortaleça, guie, mas que o Senhor encoraje e você nunca deixe de reavivar no coração e na vida a esperança e a fé. Prezado ouvinte, querida família, a liturgia do sexto domingo da Páscoa nos prepara para as duas solenidades que se aproximam: a Ascensão do Senhor e Pentecostes. A primeira marca a ida definitiva de Jesus para junto do Pai, e a segunda, o envio do Espírito, que guiará os discípulos na missão, tornando-os definitivamente discípulos missionários de Jesus Cristo. Nesse contexto, a liturgia de hoje contempla elementos destas duas importantes celebrações que sinalizam o fim do tempo pascal. Estamos nos aproximando deste final. A primeira leitura de hoje, livro dos Atos dos Apóstolos, vemos o diácono Filipe, depois de ter sido escolhido e enviado em missão, colocando em prática aquilo que lhe foi confiado. Ele está na missão que lhe foi confiada de anunciar Cristo. O texto de hoje, Filipe desce à região da Samaria e, com sua pregação e exemplo, arrasta multidões. Filipe fala dos ensinamentos de Deus e a multidão escuta atenta e guarda suas palavras. Assim, ao guardar tais ensinamentos,

mandamentos. Deus permanece com eles, conforme vemos também no Evangelho de hoje. Reze comigo, caro ouvinte, a oração deste domingo. Deus Todo-Poderoso, dai-nos viver com ardor estes dias de júbilo, em honra do Senhor ressuscitado, para que sempre manifestemos com nossas obras o mistério que celebramos. Por nosso Senhor Jesus Cristo, vosso Filho, que é Deus, e convosco vive e reina na unidade do Espírito Santo, por todos os séculos dos séculos. Amém. Prezado ouvinte, querida família, o Evangelho deste domingo, São João, capítulo 14, versículos de 15 ao 21. Naquele tempo disse Jesus a seus discípulos: se me amais, guardareis os meus mandamentos, e eu rogarei ao Pai, e ele vos dará um outro defensor, para que permaneça sempre convosco, o Espírito da verdade, que o mundo não é capaz de receber, porque não o vê, nem o conhece. Vós o conheceis, porque ele permanece junto de vós e estará dentro de vós. Não vos deixarei órfãos, eu virei a vós. Pouco tempo ainda e o mundo não mais me verá, mas vós me vereis, porque eu vivo e vós vivereis. Naquele dia sabereis que eu estou no meu Pai, e vós em mim, e eu em vós. Quem acolheu os meus mandamentos e os observa, esse me ama. Ora, quem me ama será amado por meu Pai, e eu o amarei e me manifestarei a ele. Palavra da salvação. Glória a vós, Senhor. Prezado ouvinte, querida família, nós temos a grande despedida de Jesus. Aos poucos, Jesus vai como que se despedindo dos apóstolos. O convite é maravilhoso: anunciar com gritos de alegria, proclamar até os extremos da terra: o Senhor libertou o seu povo. Hoje, enquanto a igreja suplicamos, Deus Todo-Poderoso, dai-nos viver com ardor estes dias de júbilo, em honra do Senhor ressuscitado. Prezado ouvinte, querida família, é a vitória, o caminho de vida que Jesus nos abriu com toda a sua vida, culminando em sua cruz, caminho que o Pai confirma, ressuscitando Jesus e o acolhendo de volta em sua intimidade trinitária. Na verdade, nós temos o caminho deste encontro talvez mais belo: o Filho que saiu do Pai e logo volta para os braços do Pai. É com essa invencível força de o seguir, Jesus prometera enviar aos seus, promessa que sempre ele tem cumprido. Se quisermos amá-lo, que é guardar seus mandamentos, que é segui-lo em seus ensinamentos e atitudes, condições com certeza nós teremos. Ele mesmo nos assegura: eu rogarei ao Pai, e ele vos dará um outro defensor, para que permaneça sempre convosco. É o Espírito da verdade, é o advogado, é o intercessor. O Espírito nos fará experimentar essa fortaleza, que não nos permitirá o desânimo, o fracasso, mesmo nos maiores apuros na prática do bem. Naquele dia sabereis que eu estou no meu Pai, e vós em mim, e eu em vós.

ainda, quem me ama, quem se decide por me seguir, será amado por meu Pai, e eu o amarei e me manifestarei a ele. Prezado ouvinte, querida comunidade, já recebemos esse defensor, mas a Igreja está nos levando de modo crescente em sua liturgia deste tempo pascal, a irmos nos abrindo para acolher plenamente em Pentecostes. Acaso nossas obras evidenciam que já estamos plenamente impulsionados pelo Espírito que animou Jesus, a ponto de ele passar a vida fazendo bem? Sim, vós permaneceis junto de nós, estáis dentro de nós, mas somos convidados a continuar confiando e suplicando: vinde, Santo Espírito, ilumina nossa vida. Oportunidade, caro ouvinte, de reavivar no coração e na vida a força desse Espírito, recebida em nosso batismo e confirmada de modo muito pleno no sacramento da Crisma que um dia nós recebemos. Que o Senhor ilumine, fortaleça, guie, mas que o Senhor também nos dê a graça da fé, a alegria da vida, o compromisso de fato na missão. Pai nosso que estais no céu, santificado seja o vosso nome. Venha a nós o vosso reino, seja feita a vossa vontade, assim na terra como no céu. O pão nosso de cada dia nos dai hoje, perdoai as nossas ofensas, assim como nós perdoamos a quem nos tem ofendido. E não nos deixeis cair em tentação, mas livrai-nos do mal. Ave Maria, cheia de graça, o Senhor é convosco. Bendita sois vós entre as mulheres, bendito é o fruto de vosso ventre, Jesus. Santa Maria, Mãe de Deus, rogai por nós, pecadores, agora e na hora de nossa morte. Amém. Música iluminadora para este domingo, também para a semana: O Espírito é Luz que Ilumina, Coral Palestrina. Grande abraço, bênçãos de Deus, um domingo abençoado. Parabéns a todas as mães. Que Deus ilumine, fortaleça e guie na vida, na missão, no compromisso e na fé. Pela intercessão de São Lourenço, de Nossa Senhora, Mãe de Deus, Mãe da Igreja e Nossa Mãe, desça sobre todos nós a bênção de Deus Todo-Poderoso, Pai, Filho e Espírito Santo. Amém. Felicidades, grande abraço, um domingo feliz, uma semana abençoada. E até o nosso próximo domingo, neste mesmo horário, em novo programa Palavra da Igreja.

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0: Iniciando pra você mais um Clássicos da Nova. Hoje, domingo, domingaço, dia 10 de maio de 2026. Nós estamos juntinhos mais um domingo. E hoje, né, um domingo especial, porque hoje é dia das mães. Vamos celebrar mais uma data, mais um ano juntinho aí. Das pessoas que mais te ama, cuidou de você, né? E sempre cuidará e amará eternamente. Nós começamos o nosso clássico de hoje trazendo pra você uma sequência maravilhosa que já está aqui programada para você curtir aonde quer que você esteja. Você que está passando na BR-262, destino Vitória, uma boa viagem para você no mundo da música. E para você que está chegando no seu trabalho agora, né, ligou o rádio, sejam muito bem-vindos. Você que está acordando agora para acompanhar o Clássicos, vem comigo e um bom dia para você.

lindíssima canção da Paloma Freire. Prepare, gente, seu coraçãozinho, tem muita música boa, né? O tempo passa, a música fica. Começa agora mais uma sequência musical para você que tá aí do outro lado. Vamos viajar agora na máquina do tempo, sempre. Com clássicos da nova Kenny Rogers.

0: Kenny Rogers marcando presença na nossa playlist de hoje, domingo, dia 10 de maio de 2026. Hoje, dia das mães, você que tá em casa preparando, né, aquele café da manhã gostoso na nossa companhia. Sejam muito bem-vindos, o melhor estilo em música de todos os tempos para você. Aquela música que marcou a sua juventude vai tocar por aqui hoje.
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tocando pra você a primeira parte do Clássicos da Nova de hoje. O som de Carly Simon, Come Around Again, Lionel Rich, Kellen Scott, Joe Esposito, também o som da Leigh Ann Bilow, Bob Dylan, Lady Gaga, Kenny Rogers, Paloma Faye, Aha, e o som, né, de 311 Porting, com a música Surround If You Love Me. Também teve a música de início, que foi uma música aí super premiada, né, gente? Tocou em todas as rádios no mundo inteiro. I Am Not In Love. E fazia parte, né, de vários canais, várias rádios aí de programa romântico. Nós abrimos com ela hoje. I Am Not In Love. Nós vamos pro intervalo. Já, já tem a sua participação. Você que ainda não participou conosco, tá afim de mandar só aquele alô? Ou às vezes tá afim de matar a saudade daquela música lindíssima que marcou algum momento especial da sua vida? É só você fazer o pedido pra gente aqui que nós estaremos encaixando ela na nossa playlist e você vai estar escutando aquela música.

0: música, aquela música especial que marcou aí a sua vida no Clássicos da Nova.
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0: Muito bem, agora é hora de você se informar aqui na Nova. Clientes da Energisa concorrem a 3 anos de conta de luz grátis em sorteio agora em maio, gente. Olha só que legal, a promoção segue até julho de 2026 e agora tem mais 200 prêmios instantâneos. Já pensou em concorrer até 3 anos sem se preocupar com a conta de luz? Esse é um dos benefícios oferecidos aos clientes que optam por pagar a fatura de energia pelo Pix. O próximo sorteio de até 3 anos de conta de luz grátis acontece dia 20 de maio e é um dos grandes destaques que a campanha Show de Prêmios da Energisa está realizando para você. Além dessa premiação especial, os participantes também concorrem a um caminhão de prêmios no valor de R$30 mil. A promoção segue até julho de 2026 e foi reforçada com a inclusão de 200 novos prêmios instantâneos com caixas de som e vale-presentes. A cada conta de energia paga pelo Pix, o cliente tem direito a uma chance mensal de girar a roleta do Show de Prêmios, concorrer a esses links imediatos e ainda receber um número da sorte para participar dos sorteios do caminhão de prêmios e dos 3 anos de conta de luz grátis. Segundo a coordenadora de atendimento da Energisa Minas Rio, Ana Maria Almeida, a campanha incentiva uma forma prática e segura de manter a conta em dia. Isso aí, gente. Então você que está afim de participar, né, já vai aí fazendo o seu Pix. Pagou em Pix, você já está concorrendo. Prêmios da Energisa. Vamos lá para a nossa segunda parte aqui do Clássicos da Nova.
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0: Nova 79.
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0: Yes, comigo mesmo. Um bom dia pra você que tá aí curtindo Clássicos da

0: Início de semana. Vamos ver quem tá conosco aqui no WhatsApp. Já sabe o nosso WhatsApp? Ainda não? Tá escutando pelo aplicativo? Então anota aí, 33 984 54 17 35. Primeiro ouvinte de hoje, mandou cedinho, fala comigo.
1: Oi, Cris, bom dia.
0: Fala, Ivone.
1: Queria te pedir a música hoje, uma bem bonita aí.

0: A sua escolha.
1: Nossa, que responsa, hein?
0: As mães da minha família, minha filha Cristiane, minha nora Márcia, minha sobrinha Selma, minha sobrinha Mariana, minha sobrinha Cláudia.
1: Certo.
0: Minha sobrinha Juscelane, minha sobrinha Marcinha. Todas as mães. Para todas as mães e para você, que é mamãe também. Feliz dia das mães a todos.
1: Que linda, Ivone. Feliz dia das mães para você também, meu anjo. Papai do céu te abençoe, abençoe aí o almoço de hoje, né? Que seja maravilhoso entre você e sua família, tá bom? Vamos de música? Rock 7.

0: grande bandinha, tudo bem? Que é o Band Jornal aí. Queria te pedir a música.
1: Bom dia, Cleide. Eu, Alisson do bairro Matinha, queria agradecer a vocês aí, esse trabalho maravilhoso aí, oferecer para todas as mamães aí,

0: Brasil aí, do bairro Batinho, todo mundo aí. Um abraço aí do Alice, da minha mãe, pra todo mundo aí que estiver ouvindo. Um abraço bem gostoso, porque vocês merecem. Fica com Deus aí, passa uma música aí pra nós na sua escolha aí. Um abraço.
1: Hoje é dia de mandar beijo e abraço pras mamães. E vamos agora de Biquíni Cavadão, Bento Ventania.

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1: Vamos lá pro nosso zap zap. Ficou o som aí do Biquíni Cavadão, hein, gente? Vento, ventania. Deu pra matar a saudade? Deu? Bom dia pra ela, Sandrinha Dutra. Já acordou cedo? Um feliz dia das mães pra você, meu amor. Ó, um beijo, tá? Pra toda a família. Muito obrigada, valeu pela participação. E agora nós temos aqui mais um ouvinte conosco. Mandou áudio. Fala comigo, Sebastião Garcia. Bom dia.
2: Oi. Acordar, Zé Ramalho, São Jesus. Pra nós aí.
1: Boa.
2: Feliz dia da mamãe pra você, eu creio.
1: Obrigada.
2: Feliz dia da mamãe, pra todas as mamães.
1: Um abraço pra você também, Sebastião. Muito obrigada, viu? Um abraço pra você, querido. Vamos então curtir o som de Zé Ramalho. Nós temos até participação. A gente tem um aqui com a Linda Ramalho. E nós temos somente com o Zé Ramalho. Vou passar o original dele então, tá? Um beijo aí pro nosso amigo Sebastião Garcia.

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0: Fala aí, Cleide Borges. Bom dia, bom dia. Manda uma música pra nós aí, ó. Passando pra te falar que essa semana, ó, fiquei mais velho, hein?
1: Que bacana.
0: Ficando velho, hein? 7/5/72. Passa as contas. Alô, falou, bom dia, bom dia.
1: Ai, deixa quieto, né, João? Um abraço pra você, então. Felicidades, tá? Muitos anos de vida pra você. Atrasado, mas tá valendo, né, João Leone? Um abraço aí pra sua esposa e pra todos que estão curtindo Clássicos da Nova. Nós temos mais uma participação aqui, é dela. Fala comigo, bebê.
2: Hello. Bom dia, Cleide Borges.
1: Bom dia.
2: Feliz dia das mães pra você.
1: Pra você também.
2: A mãe lindona, a mãe, né? Dedicada
1: carinhosa.
2: Ao esposo, filhos e toda a família, né?
1: Ai,
2: que Deus abençoe a sua vida.
1: Amém.
2: E a vida de todos os seus familiares.
1: Também, meu anjo.
2: Hoje é nosso dia, né?
1: Verdade.
2: Que bom. Deus deu a oportunidade de ser mãe. Peço a Deus que abençoe cada um, cada mãe, né? Hoje, nesse dia tão especial. E primeiramente para você, minha filha. Deus te abençoe, tá? E sua família também. Deus abençoe.
1: Que linda!
2: Fala uma pra nós.
1: Vou colocar
2: beijo.
1: Agora.
2: É a Dona Maria de Fátima, beijando a Serra.
1: Um beijo pra você, Dona Maria de Fátima, sempre com as palavras acolhedoras, carinhosa. E hoje é nosso dia, né, Maria, Dona Maria? E nós vamos curtir uma musiquinha juntas, eu e a senhora, hein? Agora eu vou passar aqui uma música pra Sandra também, a Sandra gosta muito da Tracy Chapman. Então a gente vai curtir, eu, você e a Dona Maria.

Clássicos da Nove, a sua participação. Abraços também. Eu vou deixando aqui pro nosso amigo Olimar. Já deu um bom dia pra gente, pediu o som da Zélia Duncan. Pode deixar que eu já vou colocar pra você na sequência, tá, Olimar? Um ótimo domingo pra você, um ótimo domingo também pro casal de amigos, né, que participam sempre aqui. Eu já falo sempre pra vocês que é o Ítalo e a Glória. Eles também estão curtindo Clássicos da Nova e pediu o som do Erasure. Vamos curtir agora Blue Savannah? Oh,

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2: Nova 7h48. Vou deixando um abraço e um bom dia pro Sérgio, que tá no bairro dos Operários, tá desejando às mamães um feliz Dia das Mães e pediu, né, o som do Roupa Nova. Um abraço pra você, tá bom, Sérgio? Fala comigo, senhor Paulinho Lelé, marcando presença também.
3: Beijo, vó, ainda estou meio rouco.
2: Meu
3: mas
2: Deus.
3: Mas escuta essa. Virgem Maria, Mãe de Deus e Mãe Nossa, abençoa todas as mães mineiras e brasileiras, especialmente a minha mãe, Dona Orádia, especialmente você também, Cleide. Um feliz Dia das Mães para você.
2: Obrigada.
3: E para todas as mães que estiverem me ouvindo. Valeu, gente boa. A música pode ser a sua escolha aí mesmo. Tchau.
2: Gente, não é que ele tá rouco mesmo. O seu Paulinho tem que tomar um remedinho, um chazinho, né? Um xaropinho também. Faz bem, seu Paulinho. Um abraço pro senhor, um bom início de semana. Roupa Nova, com a música linda.

Agora é hora de você se informar aqui na Nova, fechando aí o nosso quadro de participação com a música Breakaway. Nós voltamos, né, domingo que vem a partir das 7, novamente dando sequência ao nosso quadro, que onde você participa e manda alô pra quem você quiser. Agora é hora de você ficar bem informado. A Vigilância Sanitária Municipal informa que houve a suspensão de alguns produtos da marca IP, conforme orientação dos órgãos competentes de vigilância sanitária. Está um zoom, zoom, zoom nas redes sociais sobre esse assunto. A medida foi adotada de forma preventiva, visando garantir a segurança e a saúde da população. De acordo com a Anvisa, Agência Nacional de Vigilância Sanitária, quem tem em casa lotes dos produtos especificados na resolução, né, de 1834/2026, devem suspender imediatamente o uso e entrar em contato com o serviço de atendimento ao consumidor da empresa para informações sobre o procedimento de recolhimento. Orientamos ainda que os mercados retirem imediatamente os produtos das gôndolas até segunda ordem. A Vigilância Sanitária do nosso município irá intensificar o monitoramento nos mercados e adotar as medidas necessárias para evitar a circulação dos lotes envolvidos. Na íntegra da resolução, com a relação dos produtos e lotes, pode ser consultada na edição do Diário Oficial da União. 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
0: Nova 8:05. De acordo com o clima tempo, bem no centro de Manhuaçu, 18 graus. Nesse exato momento, o céu continua nublado. Mínimo para hoje está marcando aqui de 15 a 16 graus. E o máximo pode estar variando entre 27 a 29 graus.
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0: Muito bem, vamos falar agora do primeiro clássico que a gente vai estar passando para vocês hoje na nossa programação. A gente vai estar falando dessa canção que já está até rolando aqui para você, né? I Gonna Miss You, Mini Vanille. A gente vai estar falando sobre esse clássico hoje, abrindo aqui o arquivo do Clássicos da Nova. Essa música foi lançada em 1989. É uma balada pop icônica que alcançou o topo da Billboard Hot 100. A música é famosa pelo contraste entre o refrão cantando os versos falados. Aborda também a dor do término, saudade e aceitação da perda. Marcando o auge aí da dupla antes do escândalo, gente, da dublagem. Vocês lembram que isso foi uma dublagem? Eles realmente, né? Quem se apresentava nos palcos não eram os cantores que cantavam essa canção. Eles apenas dublaram. E foi um grande sucesso, né? Quantas pessoas acharam que eram eles? Então, assim, chegou um momento que o pessoal descobriu e aí já não teve muita graça. Mas foi um dos sucessos que mais alavancou aí na década de 80. Foi em 1988 para 89, com essa canção que é I Gonna Miss You. Também teve Gary or Now It's True, de 1989, alcançando também o primeiro lugar nos Estados Unidos, na Áustria, na Bélgica, no Canadá, na Holanda e na Suíça, gente. O escândalo foi total quando eles descobriram, mas mesmo assim essas músicas ficaram eternizadas para quem curtiu muito na década de 80, I Gonna Miss You. Vamos curtir então essa canção? É o primeiro arquivo de hoje no Clássicos da Nova. 8:07.

0: Fechando mais uma super sequência pra você no Clássicos da Nova, Cyndi Lauper, Change of Heart. Também é o som da Ana Carolina e Milli Vanilli, I Gonna Miss You, um dos clássicos, né, que girou por aqui. Nova 8:20.
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0: E vamos lá falar de mais um clássico, gente. Domingaço, vamos agora falar do Love Changes Everything. É o maior sucesso, foi, né, um dos maiores sucessos do grupo britânico Klein Fischer, composta por Simon Klein, né, e também o Rob Fischer. Inicialmente pensada para Rod Stewart, e tornou-se um hit global, atingindo o segundo lugar no Reino Unido. Essa música foi lançada em 1987 e ficou, né, em um dos primeiros lugares, gente. No Reino Unido ela ficou em segundo, mas nos Estados Unidos essa música ficou em primeiríssimo lugar. Após um remix, em 1988, a música decolou, alcançando grande destaque nas paradas da Billboard e também no Reino Unido. A canção ficou conhecida no Brasil por fazer parte da trilha sonora internacional da novela Fera Radical da Rede Globo, em 1988. Vamos curtir então essa música que marcou época. Klein Fischer com Love Changes Everything.

sequência na nossa playlist de hoje, Rod Stewart, Every Beat of My Heart. Fica no som do Biquíni Cavadão e Climb For Sure, Love Changes Everything. Nós vamos pro

0: intervalo. Daqui a pouquinho tem mais pra você no Clássico.
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0: Nova 836.
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0: E vamos lá para mais um arquivo aqui no Clássicos da Nova de hoje. The Lady in Hat. Lançada em 1986 pelo cantor e compositor irlandês britânico Chris de Burgh. Foi inspirada em sua esposa Diane. A música relata a admiração de Chris ao vê-la com um vestido vermelho, tornando-se um hino romântico sobre conexão profunda. O single alcançou o topo das paradas no Reino Unido. E a letra foi escrita após o Chris, né, ficar aí admirando a esposa dele com esse vestido vermelho. E a imagem marcante dela, vestida de vermelho, ficou na mente dele até que ele criou essa música para vocês e que fez um grande sucesso em junho de 1986. A música ficou em oitavo, né? Em oitavo lugar. E também teve uma outra canção do Chris, que é a Into Late Tonight. Into the Light. A canção alcançou o primeiro lugar na Inglaterra e o terceiro lugar nos Estados Unidos. Então, apesar, né, de ter feito aí um grande sucesso na época, The Lady in Red consolidou Chris de Burgh com um nome de destaque mundial, sendo um dos maiores sucessos da sua trajetória. Para você agora, mais um arquivo do Clássicos da Nova, Chris de Burgh, The Lady in Red.

vocês mais um programa da série a série. Dedique uma canção a quem você ama. Eu tenho aqui em minhas mãos uma carta. Uma carta de um ouvinte que nos escreve e assina com um singelo pseudônimo de Mariposa.

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0: Nova, 10 para as 9. Continuando para você o Clássicos da Nova.
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0: Vamos falar agora do último arquivo de hoje, Proud Mary, né, que é um clássico do rock composto por John Fogerty e lançado pelo Creedence, gente, em 1969 no álbum Bayou Country. A letra narra uma jornada mítica no rio Mississippi e foi inspirada em um barco a vapor, tornando-se um sucesso internacional. Em 1971, também a Ike e Tina Turner lançaram uma famosa versão soul rock, que se tornou marca registrada da Tina. Vamos curtir essa música? Para você que está aí do outro lado, o último arquivo de hoje com Creedence Proud Mary.

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0: essa música ficou lindíssima com os dois cantando. Fala sério! Capital Inicial também, Creedence, rolou por aqui na última sequência do arquivo do Clássicos da Nova. Nós vamos pro intervalo e já já nós continuamos com o clássico, porque tem música boa até às 10 horas da matina.
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0: Paulo, David Guetta, os dois fazendo uma parceria perfeita e For Love. Antes teve o som do Detonautas, o retorno de Saturno. Como parar de ouvir o clássico? Gente, não tem como, né? A gente vai ouvindo do início até o finalzinho. Eu vou deixando um abraço aqui pro pessoal que chegou mais tarde, acordou mais tardinho. É o Júlio César Bueno. Ele tá mandando um abraço pra sua esposa Daiane e também pra sua mãe Jacira. Um beijo pra vocês duas, tá bom? Ó, ótimo domingo. Vou deixando um alô também pro meu amigo que tá na cidade de Rio Doce, pertinho de Ponte Nova. Jota Santana, um abraço pra você aí, tá? E para todas as mamães da cidade de Rio Doce. Vou deixando um alô para um pessoal que tá bem longe. Um amigo querido. Tá trabalhando ou tá em casa? Depois você me conta aqui, hein? Tá ouvindo Clássicos da Nova em São Paulo. Tá curtindo a nossa programação. É o Bernardo. Um abração para você, Bê. Muito obrigada por você tá curtindo Clássicos nessa manhã de domingo. Inclusive é Dia das Mães. Você já mandou um abraço para sua mãe, Bernardo? Já? Um abração para você, meu querido amigo. Ele trabalhou comigo na Yamaha e tá ouvindo Clássicos da Nova. Muitíssimo obrigada. Vamos agora de Capital Inicial? Por aqui a música não para.
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Nova, 9h36, chegando o som do Engenheiros do Havaí. Vou deixar um abraço pro meu amigo também, o Jadir do Pix. Tá na escuta, Jadir? Um ótimo domingo pra você, querido. Valeu pela mensagem.

Mine, Rihanna. O som também do Engenheiros passando por aqui, né? Exército de um homem só. Antes teve o som do Detonautas com Retorno de Saturno. E eu vou deixando mais beijos e abraços, porque aqui é assim, né? Durante toda a programação, o pessoal participando, alguns acordaram mais cedo, outros mais tarde. E eu vou deixando um alô pro Sargento Vander, que tá em Itapevi, São Paulo, ouvindo aqui o Clássicos da Nova pelo aplicativo. Um grande abraço para você, Sargento Vander. Tenho certeza que você tá curtindo as melhores músicas do planeta.

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0: Abraços também pro meu amigo, amigo do cor, Henrique. Tá viajando, tá indo pra Ibatiba pra curtir o Dia das Mães com a mamãe e vai curtir a Legião Urbana. Um beijo pra você, meu amigo.

da Nova. Mas nós vamos finalizando por aqui mais um programa de domingo, né? Começa às 6 e termina agora às 10 horas para dar sequência. Adriano Dias, ele tá chegando com outro estilo musical para vocês acompanhar aqui na Nova, tá bom? E olha, a minha saideira, nós vamos falar de uma canção muito bacana, chama Educação Sentimental, que foi um sucesso tremendo em 1985 do álbum de estúdio do Kid Abelha e os Abóboras Selvagens, lançado dia 12 de maio da década de 80 pela Warner Music. Composto por Leone, o álbum marcou uma transição para um pop rock mais maduro, consolidando a banda com sucessos como Lágrimas e Chuva, também foi demais, e Garotos, vendendo mais de 200 mil cópias, gente, imagina. Então esse foi o auge do rock brasileiro dos anos 80, do Kid Abelha. Refletia aquela transição da adolescência para a vida adulta, sabe? Com sonoridade, mais sofisticação que o álbum de estreia teve, Seu Espião.

tremendo. Mas falando em Kid de Abelha, Paula Toller anunciou mês de abril, né? Agora em 2026, o aguardado retorno do Kid de Abelha com a turnê Eu Tive.

cantor nunca encerra a carreira. Onde tem um showzinho, dá pra eles tocarem, foram convidados, eles estão indo sim, porque cantar é uma coisa assim que tá no sangue da pessoa, é um hobby, todo mundo gosta, né? De estar curtindo as músicas do Kid Abelha. Inclusive, eu adoro o Kid Abelha e vou estar passando a minha saideira para vocês no programa de hoje com Educação Sentimental. Um beijo para todos. Eu volto. Domingo que vem, se assim Deus me permitir, a partir das 6 da matina. Para quem ficou até agora, valeu demais da conta. Um beijo para todos vocês que é fã do programa. E é por isso que esse programa é um grande sucesso.

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0: hora certa pra você, 10 horas 3 minutos.
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0: É isso aí, tá começando Estação Nova desse domingão 10 de maio 2026. Hoje é dia das mães, essas mulheres maravilhosas, ligadas, interligadas com a gente. Agora 10 horas 4 minutos, 10 e 4. Bom dia pra você que tá aí fazendo aquele churrasco, comemorando aquele dia tão especial pra sua mamãe, pra sua madrinha, pra sua sogra. Essa mulher guerreira, essa mulher de fé, essa mulher de oração, essa super mãe, essa mulher que cuida de você de forma especial. Aquele abraço especial para todas as mães, principalmente a sua esposa. Essa mulher de fé. 10 e 5 para começar super bem, Cristiana Araújo, Marília Mendonça, de quem é a culpa?

0: ouvir Guilherme Benuto.
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0: Ah, domingão tem que ter esse som legal do Grupo Menos é Mais. Queria ser tu, Interfone. Anterior você ouviu Guilherme Benuto cantando e encantando a galera aqui com a participação do Natanzinho, fechando o circo e abrindo com Cristiano Araújo e Marília Mendonça, De Quem é a Culpa. Agora 10 horas mais 14 minutos, 10h14. Já tem uma galerinha com a gente aqui no nosso WhatsApp, 984-54-1735. Bom dia para você.
1: Bom dia, meu amigo Adriano.
0: Bom
1: hoje,
0: dia.
1: Meu abraço bem especial para minha tia Ivone de Jaguaraí, né? Que como se fosse minha segunda mãe, né?
0: É isso aí,
1: desejo
0: Cássia.
1: Ela tudo de bom, que ela continue esse amor de pessoa. E dizer que eu amo ela demais da conta, tá, tia? Um abraço, fica com Deus.
0: Um abraço para você, Cássia Ruda, do Santo Suabe de Reduto. Tá ligadinha com a gente, curtindo a nova, maior e a melhor. Abração pra galera lá da Fórmula do Pão, da padaria. Tá lá ligadinhos com a gente, curtindo. Bom dia, Adriano. Passando para desejar um feliz e abençoado dia para todas as mães. Abençoado domingo para você, Adriano. Forte abraço. Abração para vocês aí, tá bom? Obrigado pelo carinho. Bom dia.
2: Oi, Craig. É. Bom dia,
0: meu filho. Me ajuda aí. Me ajuda aí, Cláudia.
2: Tudo bem com você?
0: Cláudia já foi embora, Ana Maria.
2: Um feliz dia das mães para você e para todas as mães, né? O Brasil inteiro.
0: Uhum.
2: Passa a música, uma música para mim aí. Deixa a sua escolha aí, ofereço para você e para todos que estão ouvindo, que eu não lembro o nome do cantor agora.
0: Então tá bom, um abraço para você, tá bom? Obrigado pelo carinho. Um abração aqui para minha amiga Ana Maria, lá do Corpo do Resgate. Tá ligadinho com a gente, mas é Adriano Dias. Cleide Borges, já foi embora. Me ajuda aí. Mesmo com essa vozinha aqui toda carregada, cheia de gripe, você fala que é Cleide Borges? Ah, me ajuda aí. Agora 10 horas e 15 minutos, 10 e 15. Bom dia.
3: Bom dia, meu amigo Alegria. Bom dia, meu parceiro, seu Jorge.
0: Grande, Denise.
3: Na tua audiência.
0: Ana Carolina.
3: Tudo bem, meu amigo?
0: Você vai cantar
3: Ana
0: hoje?
3: Ana Carolina, direitinho da capital.
0: É isso
3: então,
0: aí.
3: Então, hoje, dia das mães, quero isso deixar aí. Meu beijinho para todas as mães do mundo. Todos os dias é dia das mães, né, Alegria?
0: Com certeza.
3: Mas hoje, em especial, segundo domingo do mês de maio, aí vai meu beijinho para todas as mães. E aqui em casa, nós temos comemorações em dose dupla.
0: É,
3: hoje é o nível do meu amado Luiz.
0: Ô, oh, seu mesmo.
3: Luiz. Luiz está de aniversário hoje.
0: Seu Luiz, ó. Beijo, seu Luiz.
3: E eu, estou aqui comemorando junto com ele e com a minha filhota.
0: Uhum.
3: Um beijo. Passa pra gente ainda bem com Xande de Pilares. Vai exclusivamente pro meu Luiz.
0: Então,
3: tchau, tchau,
0: tá
3: alegria. Brigadinho.
0: Abraço pra você. Brigadão aí pelo carinho, pela audiência. Ô, seu Luiz, ó. Beijo. Beijo pro seu Luiz. Grande seu Luiz Lima. Sempre ligado com a gente, cruzeirense. Um abraço pra Yara, Denise, grande Ana Carolina. Tá lá ligadinha com a gente. E hoje ela vai almoçar fora. Tá curtindo a nova, curtindo a maior e a melhor. Seu Luiz, ó. Sinta-se abraçado.

0: Tá. Ó, um abraço, seu Luiz. Tô pegando o senhor agora e dando aquele abraço, hein, seu Luiz. Me ajuda aí.
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0: Ficou legal demais esse som do Dilcinho. A partir de amanhã, Léo Magalhães, Wesley Safadão, Diego Vitor Hugo com Tubarões passando por aqui, 10h31. Bom dia, bom domingo para você que está fazendo aquele almoço especial para as mães. Aquele abraço para todas as mães.
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0: Hora certa para você, 10h32. Mandando aquele abraço pro meu amigo Bruno Dias. Tá lá ligado com a gente. Um abraço aí pra esposa, essa super mãe abençoada, tá bom, Brunão? Abraço pra você, meu amigo. Bom dia, Adriano. Quero ouvir uma música da Nayara Azevedo. Obrigado, mãe. E oferecer para todos que estão curtindo a nova, especialmente para todas as mães guerreiras que todos os dias lutam para dar o melhor para a sua família. Abração, obrigado aí pelo carinho. Um abração aqui para Rosa Helena, sempre passando por aqui, deixando mensagem legal para gente. Quem está por aqui também, bom dia.
1: Oi, Adriano, bom dia, tudo bem?
0: Tudo jóia.
1: Aqui é Goraí, queria te pedir a música hoje. Uma bem bonita aí das mães, sua escolha. Oferecer para minhas irmãs Ilma, Ita e Maria. E para Jandira Gomes, Denise de Lima. Para Dona Sebastiana lá no Guarani, para Carla, para Marinha. E desejar para todos um feliz Dia das Mães. E também para minha sobrinha Cássia Reduto, meu sobrinho Bibi. E para você, obrigada. Minha Rádio 9FM.
0: Sempre.

0: Olha, esse é o som da Ana Castela, Não Precisa Ser Cowboy. Bruno e Dênia, com Hugo e Guilherme, Namora Ela. Bruno Marrone com Henrique Diego, Esqueci Você, abrindo com Nayara Azevedo, Obrigado Mãe. 10h46 aqui na Nova. Bom domingo pra você, domingo dia das mães. Todo mundo curtindo a maior e a melhor.
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0: Legal demais, Cleito e Romário. Opa, cadê eu? Tô aqui. 10h52, Gustavo Mioto. Amor é pra poucos. 984-54-1735 pra você participar e mandar o seu alô.
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0: Olha esse é o som do Felipe Rodrigo Dois Gumes. Agora 10h55. Olha, a gente não atende ligação no 98454-1735, tá bom? Você que tenta ligar pra nós aqui, pode mandar mensagem de texto ou mensagem de áudio. A gente não atende ligação, tá certo? Pode participar através do nosso WhatsApp.
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3: Hora certa para você, 11 em ponto.

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1: 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Não vai dar problema. 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

0: Olha, agora 11h10 aqui na Nova, João Bosco e Vinícius e Gustavo Lima, a medida protetiva. Anterior você ouviu Ivete Sangalo, o Vierão Bateu em Minha Porta, e o grupo Chocolate com Turma do Pagode, Alô Virgínia, pra ter aquele pagodinho maneiro. Um abraço pra Fátima, acordou agora, tá ligadinha com a gente, né, Fátima? Abraço pra você, obrigado pelo carinho. Abraço também pra Ana Maria, lá do Corpo dos Resgate, tá ligadinha com a gente. Um abraço pro meu amigo Leandro Campos de Andrade, grande Leandro. Bom dia pra você e pra toda a sua família curtindo a Nova.
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1: Olha, você curtiu o som do LP com Léo Foguete, MC Dom Juan, Nunca Esquecido, Direitos Iguais, o som de Simone Mendes, 10h16 aqui na Nova.

0: está passando por aqui. Bom dia.
1: Bom dia, meu amigo Adriano Dias. Estamos aqui no Terracinho da Fatinha, hein?
0: Bom demais.
1: Só ligadinho, só ouvindo a nova. É. Quem ouve a nova sabe o que quer.
0: Isso.
1: Aí passa uma música pra nós, hein?
0: É.
1: É a música do Thiaguinho.
0: Beleza.
1: Qual é a música do Thiaguinho que você colocou pra nós? Tá bom demais.
0: Então tá bom.
1: Desejo a você um ótimo domingo e a todos.
0: Abraço. Obrigado aí pela audiência, tá bom? Muito obrigado pela sua companhia e também a sua participação sempre aqui na Nova FM. Quem tá passando por aqui é meu amigo Hudson. O Hudson, tá bom demais ouvir a Nova. Manda um abraço pra minha mãe, Dona Vicentina. Ô, Dona Vicentina, ó, um beijo no coração da senhora. Pode ser a escolha. Abraço pra Dona Vicentina, abraço pro Hudson, pra toda a família. Esse cara que eu tenho aí um carinho muito grande.
2: Sejam todos bem-vindos. Essa é a Tardezinha. A gente esperou 4 anos nesse momento chegar. 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

0: Priscila Siena e Pablo, Não Me Faça Chorar. Agora são 11h35 aqui na Nova. Você curtiu Henrique Juliano, Silêncio, foi sua resposta. Zé Felipe, Ruim de Coração. Zé Neto Cristiano com Pai de Menina, Tiaguinho, Delirante. Olha, 11h35, bom domingo pra você. Ligado, você interligado com a gente aqui na Nova Maior e a melhor. 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

0: Ficou legal demais o som da Bela Kef com Luan Pereira, Eu Queria Love Love. Você ouviu De Propósito, Namora Eu aí. Solange Almeida com Erika Ender, cantando Despacito. Abrindo aqui mais uma super sequência para você. No Estação Nova, desse domingão, dia 10 de maio de 2026.
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0: Muito legal demais esse som do Danilo e Davi, Marcos e Belucci. Fumo da Noite, Kleber e Cauã, Nayara Azevedo, Cleito e Romário, passando por aqui, Chininha e Grupo Tá Na Mente, abrindo aqui a sequência. Ela tá por aqui, passando e deixando aquela mensagem legal. Boa tarde.
1: Bom dia, Adriano Dias.
0: Bom dia.
1: Que Deus abençoe o seu dia, meu filho. Obrigado. Abençoe o seu domingo. E feliz Dia das Mães para sua esposa, tá?
0: Obrigado, Fatinha.
1: Pra sua mãe, tudo de bom. E para todas as mães de Mãe Uaçu e do Brasil.
0: Verdade.
1: Faça uma música para nós.

0: aí. Mulher também gosta de mesa de bar. Ofereço para todos os ouvintes, para todas as mães do Brasil e do mundo. Fica com Deus. Deus abençoa nós.
1: Então tá bom. Abraço.

0: É isso aí, a galera participando com a gente, 984-54-1735, som da Ana Castela, abrindo aqui mais uma super sequência. Ele está passando por aqui, meu amigo Rúlio Iglesias.
1: Ô, Adriano Dias, bom dia, meu grande
0: bom
1: amigo.
0: Dia, meu rei.
1: Deus abençoe você. Mandar os parabéns para toda a mamãe, né, do nosso Brasil aí, todos os ouvintes.
0: Verdade.
1: Aí. Mandar um abração para minha prima Angélica, para minha mãe Aparecida. Meu primo Dudu aqui, estão aqui no bairro Matinha tomando o quê? Pé da casa do Bruno Dias. Não, pé da casa do Popó, né? Olha, o Bruno Dias morou aqui. Tamo Beleza. Junto, meu irmão.
0: Abraço pra você. Onde pude dar um abraço, né? Especial no meu amigo grande. Ele é o cara. Grande. O cara que é mais conhecido como Rúlio Iglesias, o Macumbinha. Meu amigo, meu brother.

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2: Pega pra cá, Hugo e Guilherme, teu segredo. 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

0: Olha, curtindo o som do Rede Freitas, Filauana Prado, A Pilantra e o Vagabundo, Fernando Sorocaba, Hugo e Guilherme, passou por aqui, Felipe Rodrigo, Diego Vitor Hugo, e o som da Luana Prado, Fama de Ruim. Agora meio-dia e 15 aqui na Nova, boa tarde pra você.
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0: Ficou legal demais o som do Gustavo Lima, Outra Madrugada. Agora meio-dia e 18, boa tarde pra você. Abração aí pro meu amigo Leandro Campo de Andrade, meu amigo, tá na hora do almoço. Já postou aqui umas fotozinhas legal, hein? O almoço caprichado, o almoço do Dia das Mães. Abraço também pro meu amigo Bruno Dias, flamenguista, hoje reunido lá na casa do Popó. Todas as mães da família para comemorar essa data especial. Meu amigo Brunão, abraço pro Popó, uma pessoa maravilhosa, sempre curtindo a Nova.
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0: Ficou legal demais esse som do Natanzinho Lima, Paulo Pires cantando Maloqueiro, Jorge Matheus e Matheus Cauã Gaivotas abrindo aqui a sequência. Meio-dia 26, boa tarde para essa galera top que tá curtindo a nova, a maior e a melhor. Boa tarde.
1: Boa tarde, boa tarde. Desejar a feliz dia das mães para todas as mamães do Brasil.
0: Beleza.
1: Né? Que ser mãe não é fácil, não.
0: Verdade.
1: É muita luta, né? E desejar um bom trabalho para vocês da rádio e as mamães que trabalham na rádio aí, tá?
0: Então tá bom.
1: Tô aqui fazendo um almoço aqui. Eu e a Simone.
0: Pô, legal demais.
1: Estamos aqui fazendo almoço para poder aproveitar bem o domingo, dia das mães, né?
0: Isso, tem que aproveitar. Abraço para vocês, brigadão, boa tarde.
2: Olá, Adriano Dias, bom dia, aqui para Cristina do Bairro Pouso Alegre. Gostaria de pedir a música para Leãozinho Moreninho do Vestidinho Preto, três para meus filhos Jefferson, Kenny e Joab, e para minhas amigas Emilda, Cida, Raquel, Regina, também que é mamãe, e para todas mamães nessa data tão linda, tão especial no dia de hoje. Paz, amor, carinho, né, que elas possam conquistar todos os objetivos da vida dela e também para aquela que é mãe e pai, para todos vocês da rádio.
0: Com certeza.
2: Eu ouço a maior e a melhor, quem ouve sabe o que quer. Valeu, Adriano. Pode final de semana. Valeu.

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1: 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Para driblar os efeitos do tempo seco e da concentração de poluentes na atmosfera, o uso de aparelhos umidificadores é a melhor opção. 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

Hora certa pra você, 12:45.

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0: Que som legal da Paula Fernandes, Paixão de Mulher. Pichote, Coração Encadeado, Simone Mendes. Saudade Proibida. Ouvimos também Traia Véia, Voz de Deus. Revelação em Menos é Mais, Indecisão. Panda com Porcelanato e Barões da Pisadinha. Agora meio-dia e 53, última sequência para você.
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1: Olha, para fechar as participações desse domingão, Dia das Mães, ela tá aqui, Simone. Boa tarde.
2: Boa tarde, Adriano Dias. Tudo bem com você?
1: Tudo jóia.
2: Aqui é Simone falando do Bastão Vicente.
1: Bom demais.
2: Quero pedir uma música pra minha mãezona, Odete, né? Que hoje é nossos dias, né? Não só para ela e para mim, que sou mãe também, para todas as mães do mundo. Que mãe aqui, ó. Mãe é tudo, né? É. Não tem palavra pra explicar. E ela gosta muito da música, você já tocou? É do Mano. Não é do Moreno, do Chapeludo. É minha mãe Odete, né? Que é minha mãe Odete. E oferecer para meu esposo Lúcio, que está aqui também. Meu irmão Tadeu. Meu pai Rafael. E para todas as mãezonas do mundo. Tá? Então tá. Fique bom. Com Deus.
1: Abraço para você, Simone, e toda a família. Curtindo a Nova. Eu vou ficando por aqui, deixando um forte abraço. Bom domingo das mães para você. Daqui a pouco tem hora extra com Wesley Pereira. Fechando com Zé Vaqueiro e Zé Felipe. E vai curtir também o Void com Luan Pereira.

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1: Opa, estamos chegando por aqui, uma excelente tarde para você, tá sintonizado na Nova FM. Hoje, dia 10 de maio de 2026, a partir de agora, eu

Alexandre Pereira, eu fico contigo até logo mais às 6:05 da tarde, né? Muita música, descontração e informação no seu rádio nesse domingão mais que especial. Hoje é dia das mães, dia das mamães. Parabéns pra você que é do outro lado, almoçando com a mamãe, fez aquele almoço especial. Tá tudo bem, tá tudo ótimo. Tá começando nosso encontro hoje ao som dele, Gilberto Gil com a Alok Palco. Essa versão ficou muito legal. É muito, mas é muito bom estar com você. Bora lá.

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0: Sessão da Taylor Swift, Set Me Free, também Felipe Rett, você ouviu De Onde Eu Venho? Maneva e Luana Prado no Sofá da Sala, Julia B, Menina Solta e Isa, Meu Talismã. Você ouviu por aqui também, 1h24, é uma hora só de música, sem intervalo comercial. Lá pra você aqui os destaques do Tribuna do Leste. Acesse lá tribunadoleste.com.br. Esse destaque aqui tá em todos os veículos também. E sempre atento, fique sempre atento aí, tá? Vigilância sanitária que orienta a suspensão de uso de lotes de produtos IP após resolução da Anvisa. Tem a matéria super detalhada no site tribunadoleste.com.br, inclusive com as marcas que estão aí suspensas, tá? Acesse lá e fique sempre muito bem atualizado, muito bem informado. Tem também clientes da Energisa que concorre a 3 anos de conta de luz grátis em sorteio de maio. Disparo de arma de fogo deixam 2 jovens feridos em Praça de Lajinha. Várias notícias aqui do... sobre a parte da PM, o belíssimo trabalho que a PM realiza aqui na região. Teve também cobertura sobre o bazar beneficente em prol do Murilo, que foi realizado no sábado em Mirim ontem, portanto, e a homenagem feita no Dia das Mães pela Academia Mãe Maçuense de Letras. Isso e muito mais no site tribunadoleste.com.br. Daqui a pouquinho tem a sua participação via nosso WhatsApp. Já já, a partir das 2 horas, você vai me ajudar a fazer a programação da Nova através do WhatsApp 33984541735. Agora 1h26.
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0: Esse é o som do Bruno Mars.

0: Neste domingo, Dia das Mães é uma data marcada por homenagens, lembranças, afetivas e também demonstrações de carinho ao redor do mundo. Ao longo dos anos, diversos artistas também aproveitaram o momento para compartilhar mensagens emocionantes dedicadas às figuras maternas. Entre elas está Bon Jovi, que comoveu fãs ao publicar uma homenagem especial em 2016 por meio da Fundação Don Bon Jovi Soul Foundation. O vocalista do Bon Jovi mandou o seguinte recado. Oi pessoal, aqui é o John. Eu só queria tirar um momento aqui para desejar um feliz Dia das Mães para todas as mamães por aí que fazem o mundo girar. Então, nesse dia especial para todas as mães, obrigado por tudo que vocês fazem. Eu estou ansioso para vê-las, disse ele em um vídeo que você pode conferir, inclusive no YouTube, tá? A Carol Bon Jovi, a mãe do cantor Bon Jovi, né? Nos deixou em 2024. À época, o cantor a descreveu em um comunicado como uma força da natureza. Seu espírito e sua atitude determinada moldaram esta família e ela fará muita falta. Vale ressaltar que, além de um excelente cantor, ele faz um trabalho maravilhoso também com moradores em situação de rua, fazendo doação de comida, inclusive tem restaurantes populares lá nos Estados Unidos também.
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0: Bora relembrar? Living on Prayer com Bon Jovi, Homem 47.

0: Whisky com água de choro. Esse é o som da Ludmilla pra você. Break comercial chegando, eu volto já trazendo sua participação através do nosso WhatsApp 33 98454 1735. Você que vai comandar a programação aqui da Nova. Daqui a pouquinho, depois do break comercial.
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0: Em São Manuel. Sempre ligadinho, reclamando do frio. Aqui, manda um pouquinho pra cá que ainda não começou a fazer frio. Saudades do frio. Boa tarde.
1: Boa tarde, eu estou. Boa tarde, boa tarde. Que ótimo domingo.
0: Tá,
1: domingo
0: nossa.
1: Maravilhoso, domingo das mães. Tá aqui eu, minha esposa, minha filha, duas mães e a minha terceira mãe, né? E todas as mães. Olha só, aqui é o Batista do Engenho da Serra.
0: Fala, Batista.
1: Ouvindo essa nova.
0: Tamo junto.
1: Tão maravilhosa e linda. Impedir de todas as mães. Qual é a música? Das mães, a escolha de vocês. Ofereço para todas as mães. Todas as mães do mundo. Obrigado. Que Jesus abençoe a todas as mães. Tchau.
0: Amém. Excelente semana para você. Lá em Bitirama, quem tá curtindo aqui a programação também é a Neuzimar. Ótimo domingo pra você, Neuzimar, pro seu esposo. Dá um abração grandão na mamãe por mim aí, tá? E lá no bairro Matinha também, quem tá ligadinho aqui, a minha amiga Rose. Ótimo domingo pra você, Rose, tudo de bom. Chega no som de Fábio Júnior com Padre Fábio de Melo. Homenagem a todas as mamães. A minha mamãe também, né, Dona Lina, que tá ligadinha aqui. A Gi e também a tia Cília foram almoçar hoje. Nossa, almoçou da Gisele, eu vou te contar. Ótimo domingo pra vocês, tudo de bom?
2: Mãe, você sim.

Hora Extra e você comandando a programação agora através do nosso WhatsApp 33984541735 nesse domingão, dia 10 de maio de 2026. Hoje é um dia pra lá de especial, né? Dia das Mães. Vamos lá? Bora de participação. Deixa eu mandar um abraço aqui. Lá em São Paulo, sempre curtindo aqui a programação. Tá frio aí, né? Júlio César Bueno.

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1: 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Ah,
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3: 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Evitar locais fechados já virou rotina desde o início da pandemia do coronavírus, pois locais fechados favorecem a proliferação de alguns vírus e bactérias transmitidos pelo ar. Por isso, durante o outono, essas doenças se tornam mais comuns. 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

0: apresentação de Rick Bonadio e Natan Carvalho, deixa a chuva cair. Chico Chico, menino bonito e Ale, caso proibido. 2h56. 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Quem ouve sabe o que quer. As participações tem amanhã, bem cedinho com o Henrique, aqui na programação da Nova. Através do nosso WhatsApp, 33984541735. Mas tá chegando mais músicas.
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0: Esse é o som de Gabi Melim e Duda Beat, Belo Horizonte.

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Sequência foi essa aí, Maneski. I wanna be your slave. Avril Lavigne, Wish You Were Here. Também Magic com I Reach. E Lady Gaga com Bruno Mars, Fly Away With Smile. E abrimos com Arctic Monkeys,

Do I Know. Agora é 3h19, chegando mais músicas. De música. Às 4. Lembrando que a partir das 4 a gente faz uma viagem no mundo do rock and roll. A gente vai ficar por dentro das notícias. Aqui na Nova FM. Vamos agora de Alamansa. Bora! Destaca de tudo aqui, me ama. Alamansa com Maneva.

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0: do ano, porém nas mais frias, como no outono e inverno, as pessoas costumam tomar menos água. 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
6: 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Som de Diogo Nogueira, Talismã, chegando pra você.

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0: Interpretação da Lia Soares, Beijo de Hortelã. Ficou tão legal essa música, né? Caninha, ladinha gostosa. Essa tarde gostosa de domingo, Dia das Mães. Dia 10 de maio de 2026. 3h56 agora. Você curtiu também o som de Juliette, Benzinho, Elba Ramalho com Wilson Sideral, quem sabe isso quer dizer amor. E Ana Carolina, Segundo Sol, também passou por aqui. Deixa eu mandar um abraço aqui. Galera lá de Santa Luzia que tá sintonizada aqui. A Marlete também, a Dona Odete, a Dona Geralda e a Maria Catarina também. Ótima tarde pra você também, Dona Lina, né? Benção, mas filho de bom, filho de razões pra senhora. Chegando mais músicas daqui a pouquinho, tem aquela sequência de rock a partir das 4, pra gente relembrar, ficar por dentro do que tá rolando no mundo do rock and roll, nacional, internacional, tudo que tá rolando, você vai ficar sabendo já já. Mas antes,
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0: Curte o som da Liniker, Caju,
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partir de agora a gente vai ficar por dentro do que tá rolando no mundo do rock no Brasil e lá fora também. E esse final de semana foi em BH, aconteceu 3 shows de rock bem bacanas. Na sexta-feira teve CPM 22 com um show de 30 anos da banda, que foi formada em 1995. Na verdade, teve um show na sexta e também ontem, e foi no Mr. Rock, que fica na Tereza Cristina, no Prado, lá em BH. Ontem também teve um show do Dire Straits Legacy. O que é o Dire Straits Legacy? É a banda formada por integrantes do Dire Straits, porém sem o fundador da banda, que foi o Mark Knopfler. Ele, então, por ele ter fundado, automaticamente ele tem os direitos do nome Dire Straits. Aí os outros integrantes que passaram em diferentes fases da banda montaram o Dire Straits Legacy. E tocaram ontem também em BH, na Savassi. E hoje, quem vai tocar lá, daqui a pouquinho, a partir de 5h30 da tarde, também na Avenida Nossa Senhora do Carmo, no B-Fly Hall. Na verdade, a abertura da casa é 5h30 e o show será às 7h30 da noite. É a galera do Men at Work. Eles que estão no Brasil com a turnê que percorre 6 capitais. Em BH, a apresentação será também, como eu disse, no B-Fly Hall. Liderado por Colin Hay, o grupo mantém viva a identidade que consagrou nos anos 80, com mais de 30 milhões de discos vendidos. Segue apostando em um repertório que mistura pop rock, reggae e também new wave. E claro, no set list não vai faltar essa aqui não. Everything I Need, pra gente relembrar. E começa essa sequência de rock aqui na Nova FM, é muito volume que vale a pena, hein?

musical Guto Graça Mello, que foi aos 78 anos. Ele estava internado há mais de um mês no Hospital Barra D'Or, na zona oeste do Rio de Janeiro, segundo familiares. A causa da morte foi uma parada cardiorrespiratória e a informação foi confirmada pelo Instagram da Globo News na mesma noite. Nas redes sociais foi uma comoção geral de artistas, de amigos, de familiares e também por pessoas do mundo da música. Guto foi um dos homens mais importantes dos bastidores da música brasileira. Produtor, compositor e diretor musical, trabalhou em mais de 500 discos, criou trilhas para novelas, programas de TV e filme, além de ter atuado como executivo da Sony na gravadora, ajudou a aproximar televisão, rádio e mercado fonográfico. Inclusive, a vinheta mais famosa do Fantástico foi criação dele também. Embora tenha transitado em vários gêneros, ele teve ligação direta com o rock brasileiro e seu nome aparece em trabalhos relacionados a Cazuza, Rita Lee, Lulu Santos, artistas que marcaram a música nacional a partir dos anos 80. Na Som Livre, participou de uma estrutura que ajudou a levar novos nomes ao grande público. E no cinema, Guto assinou trilhas de mais de 30 filmes. Entre os títulos estão Menino do Rio, de 82, Rio Babilônia, também de 82, O Casamento de Romeu e Julieta, de 2005, Se Eu Fosse Você, de 2006, e High School Musical, O Desafio, de 2009. Um dos trabalhos mais ligados ao universo do rock foi Cazuza, O Tempo Não Para, lançado em 2004. O filme levou às telas a trajetória do cantor e compositor, um dos principais homens do rock brasileiro dos anos 80. E a participação de Guto reforçou sua presença em projetos que misturavam música, memória e também cultura pop. E a carreira de Guto também passou por produções como Beijo no Asfalto, de 81, O Cangaceiro Trapalhão, de 83, Copacabana, de 2001, Irmã Vap, O Retorno, de 2006, e Caixa 2, de 2007. Na televisão, ele ficou conhecido, como eu disse, sobre a abertura do Fantástico e por renovar a forma como as trilhas sonoras eram usadas em novelas. E seu trabalho ajudou a transformar canções em parte essencial da identidade de programas, personagens e tudo mais. Tá chegando mais músicas aqui. Vamos relembrar a Rita Lee? Bora lá! Coisas da vida. Afinal, é isso, né? A morte também. Querendo ou não, são coisas da vida. 4:17.

Ficou legal essa versão, né? Mr. Jean, apenas não. Mais uma de amor, capa inicial, Thiago Castanho, Mistério e Rita Lee, Coisas da Vida. Por falar em Rita Lee, o Rock Nacional se despediu também no dia 7 de mais um grande nome, guitarreiro do rock brasileiro, como era conhecido, Carlini. Ele que participou da gravação original da balada Ovelha Negra da Rita Lee em 1975. E também fundador da banda Tutti Frutti, parceiro, como eu disse, da Rita Lee. E morreu de causas naturais. Nasceu no dia 31 de agosto de 1952. E era conhecido como grande guitarrista, e fez muito mais a ponto de ganhar o justo status de lenda do rock. Por isso que a notícia da morte dele abalou tanto o universo do pop rock nacional. Ele morreu no dia 7, aos 73 anos, no hospital da cidade de São Paulo, e a causa da morte não foi revelada. Só uma curiosidade, falando lá da época de 73, anos 70, ao longo aí desses 50 anos, ele estava em turnê agora com o Guilherme Arantes, inclusive, da turnê de 50 anos de luz, e o Carlini, ele, na época dos Mutantes, quando a Rita Lee saiu da banda e foi para a carreira solo, ele estava fazendo a banda de apoio da Rita Lee, a banda Tutti Frutti, e desde então acompanhou a Rita Lee até o final da carreira dela.

0: guitarra como o Andreas Kisses e também o Frejá, Carlini criou um toque particular de manejo do instrumento. Ele sempre teve uma Les Paul. E o rock tanto progressivo da Jovem Guarda, foi guitarrista gigante desde aquela época, e todo o imenso legado dele no rock brasileiro foi historiado pelo cineasta Luiz Carlos Lucena no documentário Luiz Carlini, Guitarrista do Rock, no ano de 2022, e você confere nas redes também, eu acho que está inclusive no YouTube. Eu vou pro break comercial rapidinho, volto já trazendo mais músicas, mais informação aqui na Nova.
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0: RPM virou um dos maiores fenômenos comerciais do rock brasileiro nos anos 80, mas o objetivo inicial da banda era bem mais modesto. Em entrevista ao Pânico, Paulo Ricardo disse que o grupo não imaginava chegar ao nível da popularidade que atingiu, não. Segundo ele, o sonho era alcançar o patamar do 14 Bis, banda mineira formada por músicos ligados à cena progressiva e à música brasileira dos anos 70. A declaração surgiu quando Paulo comentava o impacto do sucesso do RPM. O cantor afirmou que, por ter escrito sobre música antes da fama, conhecia bem artistas internacionais como Ozzy Osbourne e também Iron Maiden, mas isso não preparou para viver o fenômeno por dentro. Ele disse o seguinte: quando é com você, é sempre diferente. Quando você escreve é uma coisa, quando você vive, é outra. Paulo explicou que não havia precedente no rock brasileiro para o tamanho que o RPM alcançou na época, não. Até então, segundo ele, fenômenos daquele porte apareciam restritos ao cenário internacional ou aos grandes nomes da MPB. Todo o fenômeno de rock era internacional. Não havia um precedente nesse nível para eu achar que pudesse acontecer, afirmou Paulo Ricardo em entrevista. E foi nesse contexto que ele citou 14 Bis como referência. Parecia, para você ter uma ideia do tamanho das coisas, nosso grande sonho era chegar ali no patamar da 14 Bis, contou Paulo Ricardo. E o apresentador reagiu com surpresa e ele reforçou a admiração pela banda. Para nós, 14 Bis é uma banda que veio do terço. Quando Flávio Venturini terminou o terço, ele montou 14 Bis, que é uma grande banda. Você confere a entrevista completa do Pânico no YouTube também. Quer lembrar o mando RPM? Bora lá!
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0: Esse é o Morada Voraz. Chegando aqui na Nova 4h43.

Essa sou do Biquíni Cavadão com Guilherme Arantes, Impossível. Sabe quem gosta dessa música? A minha amiga Margarete, lá de Vespasiano, tá ligadinha aqui na programação da Nova FM. E também quem tá sintonizada aqui é a minha amiga Fátima. Ótimo domingo pra vocês, tudo de bom. Bom, já que hoje é Dia das Mães, eu vou encerrar o programa de hoje falando sobre algumas mamães do mundo do rock. É, bora lá. De Minas Gerais, aquelas que nos aguentam, né? Com música alta. Nossa, a Dona Lina sofria, tá? Ontem eu estava conversando com meu irmão, relembrando tempo que eu colocava vinil lá com Iron Maiden, um monte de som no alto. Né, Dona Lina? Tava lá ouvindo na tarde de sábado. E é dia de homenagear elas, né? Também com violão. Mãe talentosa, mãe guerreira, mãe corajosa, que corre atrás das profissões e realiza. É aquela que ri, que chora, que protege, que se divide em duas, três, até mil, se preciso for, mas não perde tempo não, sempre dá jeito. Para comemorar o dia, selecionamos aqui algumas do mundo do rock. Vou falar primeiro da Fernanda Takai, ela que é cantora, compositora e multi-instrumentista, mãe da Nina. Lançou um disco infantil chamado Música de Brinquedo, álbum gravado com miniaturas de instrumentos e também instrumentos de brinquedo, como cornetas de plástico, xilofones, cavaquinho e flauta doce, para que as músicas soassem infantis. Ela que é vocalista da banda Patufu. Elis Regina, que foi uma das estrelas da canção popular brasileira, passeou aí tanto na MPB, também no rock, mãe do João Marcelo Boscoli, Pedro Camargo, Mariano e também Maria Rita Camargo Mariano, cantora com grande alcance vocal e presença de palco. Ela ficou muito conhecida nacional e também internacionalmente. Tem a Vanderleia também, mais conhecida como Ternurinha, é uma cantora, compositora e instrumentista brasileira. Foi uma das primeiras estrelas do rock nacional, tornando-se famosa durante o movimento da Jovem Guarda. Ela é mãe da Yasmin, da Jade, fruto da relação com Lalo Califórnia. Tem a Emily também, cantora, compositora e musicista, começou sua carreira em 95 com a banda de rock Evanescence. Mãe do Jack, Emily lançou um álbum de músicas infantis chamado Dream Too Much. E também tem a Chris Hinder, que foi fundadora da banda The Pretenders e a única integrante que esteve no grupo durante todo o período de atividade da mesma, vocalista, compositora e também guitarrista. Chris é mãe de Ray Davis e também do Jim Kerr. Parabéns aqui. Algumas, mas claro, tanto no rock como em outros gêneros também, a presença de mães talentosíssimas. Uma homenagem nossa aqui para todas as mamães do mundo da música. Vou encerrar o programa de hoje com Evanescence. A gente vai relembrar com Boyander. Obrigado pela sua companhia, pela sua audiência. Uma ótima semana. E até a próxima. Tchau.

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Senhoras e senhores, Edson Hudson.

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0: importa a diferença que todos nós temos em nossas famílias. O bem mais precioso que a gente tem, quem vai estar sempre do nosso lado, nos melhores e nos piores momentos da nossa vida, sabe quem é? Família. Se você estiver com a pessoa que você ama, com alguém da sua família, abraça agora e diga para essa pessoa o quanto você ama ela.
1: Não tem jeito, né? Família é tudo, né, pastor?
2: Vou esclarecer para vocês o que é mito e o que é verdade, tá bom?

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2: 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Para driblar os efeitos do tempo seco e da concentração de poluentes na atmosfera, o uso de aparelhos umidificadores é a melhor opção. Mas você também pode adotar métodos caseiros que ajudam a deixar o ar menos carregado, como espalhar bacias de água pela casa ou pendurar uma toalha molhada no quarto. 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

0: Pode jogar a mãozinha pra cima e fazer muito barulho aí, vai São Paulo!
1: Obrigadão!
0: Muito obrigado, muito obrigado!
1: Brilão, obrigado, querido, demais.
0: Tamo junto, cara. Obrigado, fundo do meu coração.
2: 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Por isso, durante o outono, essas doenças se tornam mais comuns. No entanto, se o local for fechado, mas tem circulação de ar, você pode frequentá-lo, mas com cuidados. 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
5: 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Por terem ficado um bom tempo guardadas, é importante fazer a higienização delas. 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